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1: Puxa, mãe! Mas o nome do barão, menino.

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1: Com certeza, Alex, e eu vou dar uma de garçom e vou chorar também.
0: Garçom também chora. 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
1: de Céu e Campos. Curte aí.

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1: Ô Joel, chega aqui.
2: Fala, tchau.
1: A gente tá aqui no bar, junto com tantos amigos. Não vamos deixar uma mulher acabar com a nossa amizade.
2: Então vamos resolver essa história.
1: De trás!